comemorar o Dia das Mães nesse final de semana, homenageando a mamãe dos últimos tempos, é Rihanna. Junto com o Calvin Harris, um dos maiores DJs do planeta. E por falar em DJ, você sabe que hoje é sábado e hoje tem Clube Mix. E é claro, se tem Clube Mix, não pode faltar o nosso DJ André Werneck, o cara que arrebenta nas mixagens e faz você dançar. Daqui a pouquinho, 10 da noite, começa o Clube Mix.

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0: 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Esse é o programa de música eletrônica da Rádio Mix com o nosso DJ.
1: Olá, Fabrício.
0: Ele é o DJ oficial aqui da Rádio Mix, ele é o André Werneck.
1: Boa noite, Clubber.
0: Esse DJ que tem cheiro de asfalto, que tem anos de história. Andrezão, você já tava na ativa quando tocava música romântica nas casas noturnas. Você lembra disso ou não? A galera parava tudo pros casais apaixonados dançarem coladinhos.
1: E a dança da vassoura, Fabrício?
0: Olha, o que eu mais gostava em casa noturna, principalmente nos anos 90, é o que a gente chamava de warm-up, né? Que é quando a galera tava entrando na casa, tava ali, né, se ambientando, então tocava um sonzinho mais leve, mais devagar, não é? Não era assim? Conta aí.
1: Eu comecei trabalhando em danceteria, depois trabalhei na maior casa noturna do Rio de Janeiro, o Hipopótamos, do Ricardo Amaral. E nessa época, os casais jantavam no restaurante lá da boate e desciam pra dançar músicas francesas, italianas, românticas, Frank Sinatra, Tony Bennett. Era espetacular essa época. Muita coisa mudou de lá pra cá, né?
0: Bom, hoje a gente podia fazer diferente aqui no Clube Mix. A gente podia começar assim, né?
1: Eu gostei da ideia, Fabrício.
0: Podia começar fazendo um warm-up.
1: Um esquenta do Clube Mix. Gostei.
0: Isso, só vai aquecendo só. Aí na segunda parte a gente chinela.

0: Mix, o Clube Mix com My Prayer. Ele é André Werneck e o lançamento mundial
1: foi ontem, Fabrício.
0: É isso aí, foi ontem, dia 8, então já tá nas plataformas, a galera já pode conferir.
1: Sexta-feira, dia 8.
0: Com a assinatura do Vernecão.
1: Conto com aquele seu play, vai lá no Spotify, no Apple Music, na sua loja de música preferida e dá aquele play. Preciso muito da sua ajuda, hein, galera?
0: Vamos lá, que mais?
1: Bob Sinclair, Steve Edwards, World Hold On, remix do Vintage do Dub Dogs, Gilberto Gil Palco, remix do Alok do What's Good, ficou sensacional. Obrigado, What's Good, pela música. Aí eu toquei um mashup da coleção do Fabrício Lopes, a maior coleção de mashups do Brasil. Bad Bunny, Edward Maia, DTMF e Stereo Love. Pô, a gente podia fazer uma foto pra comemorar esse momento, hein, Fabrício? Daft Punk, One More Time, Dua Lipa, Levitating, Bruno Mars, eu adoro essa música, I Just Might, e a primeira de hoje, Michael Jackson e o Rock My World Bootleg Remix.
0: Só música legal, a gente começou de leve aqui, fazendo um warm up, preparando o terreno pra você agitar todas no Clube Mix, com o Bruno Mars e também o Michael Jackson.
1: Eu sou um super fã do Michael Jackson, vi o filme umas, sei lá, 4, 5 vezes, porque o filme é espetacular.
0: Bom demais. Vamos lá então, continuar com o Clube Mix. Agora a segunda parte tá chegando com outro clássico que tá arrebentando nas mãos do Dub Dogs.
1: How does it feel?
0: Essa galera não tá fraca não. Aí ó, terceiro lugar, hein?
1: Posição número 3 geral no Beatport.
0: Segura.
1: How does it

0: mas principalmente na Europa, né? Isso aqui é uma tendência, ou não é?
1: Essas três últimas músicas de hoje representam, na minha opinião, o som que vai bombar de verdade no verão de Ibiza. É um BPM mais acelerado, na faixa ali dos 130, mas com uma melodia mais solar. Exatamente como na época do Summer Electro Hits. Músicas para você ouvir em festas, na praia, na piscina. Músicas maravilhosas. Fechando com Magnetic, The Bowser. Antes, Fisher e Tony Zenai, Favor.
0: Coisa maravilhosa. Fisher com Tony Zenai já tá aqui no meu top 5 do ano, hein, meu?
1: Ah, também tá no meu top 5, Fabrício. Outra que tá no top 5 do ano, Another, Talk to You. Pra mim já é o hit do verão europeu e o verão nem começou ainda. Milky, David Guetta, Just the Way You Are.
0: Ó, o Guetão fez um mashup.
1: Então, o Guetão meteu a guitarrinha do Stardust no meio do Just the Way You Are. Pô, bom demais, hein? Tim Deluxe, It's Just One Do, remix do Ramirez, Art Div. Mais uma do Michael Jackson, Bad, remix do Mac. Recebi em primeira mão, ninguém tem. Muito obrigado pela moral, Mac. Lucas e Frank, Promiscuous, um remake maravilhoso da Nelly Furtado. E a primeira, Dub Dogs, Fez Ozark, How Does It Feel?
0: Valeu, Andrezinho, mais uma vez, arrebentando aqui na pista da Rádio Mix, que não para não. Na sequência tem mais um top DJ, afinal a elite da música eletrônica tá por aqui. Então se prepara, nem vou falar quem é. Nem vou falar quem. Fica aí que você vai ter uma surpresa. Andrezão, a gente se encontra lá no Instagram.
1: André ZF Werneck.
0: E é claro, a gente se encontra ao vivo aqui na sexta-feira que vem com mais um Electro Hits, tá bom?
1: Boa semana.
0: Valeu, meu DJ.
1: Saúde, paz.
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0: som. Isso aqui é pra explodir a caixa de som, né? Aqui é No Break, a gente não para não. Sente essa energia, o programa continua.
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0: Mix 626 e a Mariah Carey, I Wanna Know What Love Is, já já tem muito mais.
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0: Mix agora 1:07, o Bob Marley Is This Love. Daqui a pouquinho tem o baú da Mix.
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1: 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Mix agora 7:04, uma ótima manhã de domingo pra você, hoje 10 de maio de 2026, um feliz dia das mães pras mamães de todo o Brasil, valeu pela sintonia também, tá bom? E agora é hora da gente voltar no tempo com mais uma edição aqui do Baú da Mix, e você já sabe, né? Fica à vontade aí pra indicar o seu som, aquela que faz um tempão que você não ouve, vamos ouvir juntos aqui no Baú da Mix, vem pelo WhatsApp no 11 983 408 mil, você pede a sua música usando lá a hashtag Baú da Mix. E pra começar essa viagem no tempo, vamos pro ano de 1983 relembrar uma do rei do pop, Michael Jackson, Billie Jean.

0: Backstreet Boys, essa de 1999, Larger Than Life. Daqui a pouquinho a gente continua com essa viagem no tempo.
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0: E essa sim é uma notícia muito boa, viu? Os Rolling Stones anunciaram que vão lançar mais um disco, viu? O nome do álbum será Foreign Tongues e deve chegar às plataformas no mês de julho. E a novidade não para por aí, viu? Junto com o anúncio do disco novo, a banda ainda lançou, né? Um single, né? Inédito e que vai fazer parte do álbum. A nova música se chama In The Stars e já tá disponível, viu? Nas plataformas digitais. Pois é, os veteranos dos Stones não param nunca, viu? Pra curtir o novo som dos Rolling Stones e conferir outras notícias, já sabe, né? Vai lá em radiomixfm.com.br.
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2: Com 48 seleções, a Copa do Mundo fica mais democrática e também mais imprevisível, né? Mais países participando significa mais histórias, mais zebras e também mais emoção. É isso porque aquele jogo tranquilo pode não ser tão tranquilo assim. Sempre acaba rolando alguma novidade, alguma surpresa. E cá entre nós, depois da campanha de Marrocos na Copa passada, alguém ainda arrisca dizer qual será a novidade dessa vez? Bom, não sendo Marrocos novamente, tá bom, né? Isso porque Marrocos tá no grupo da seleção brasileira. Ô, Marrocos, nada de aprontar, hein?
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0: com Alanis Morissette, Hand in My Pocket.
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0: Mix, mix agora 8:03. Tá no ar mais uma edição do Pede no Zap nessa manhã de domingão, dia das mães, hein? Você vai pedir seu som, é? Vai mandar seu áudio agora no 11 983 408 mil. Participa com a gente até as 9 horas da manhã. É o Pede no Zap, o primeiro áudio, chegando direto do Rio de Janeiro.
2: Olá, bom dia, Márcio de Petrópolis, Rio de Janeiro. Queria pedir a música Bring Me to Life do Evanescence e oferecer para todos os ouvintes.

0: Mix agora 8:10 e o Alex Warren Ordinary.
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0: Até as 10, aliás, até as 9 horas da manhã. Eu querendo estender mais uma hora, hein? Até as 9 horas da manhã é o pede no zap, você vai participando. Manda o seu áudio, fica à vontade, pede a sua música. E tem áudio agora do Espírito Santo.
2: Bom dia, aqui é o Marco Duda do Espírito Santo, motorista e aplicativo Alcomaí do Tepeche Multi pra nós. Ofereci pra geral do estado. Obrigado, toca no zap.

0: Rosa, Seth e Robin Thicke, Blurred Lines.
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0: A gente continua com o pede no zap aqui pelo 11 983 408 mil. Participação agora de Itaquera, São Paulo. Diz aí, Bruna.
2: Olá, Rádio Mix, sou eu, a Bruna de Itaquera. A Zona Leste já tá sintonizada na programação e eu gostaria de escutar a música da Lady Gaga, Abracadabra.

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1: Mix agora 8:28 e o Coldplay Paradise. Aqui é o Pede no Zap, você manda o seu áudio, pede a sua música, fica à vontade até as 9 horas da manhã, ok? 11 983 408 mil, já já tem mais.
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0: Mix agora 8h33, a gente continua com o pede no zap, a sua interação, você mandando o áudio, pedindo a sua música aqui no 11 983 408 mil. Agora vem

0: Júnior, ela vai voltar.
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0: Vamos com mais uma participação aqui no 11983408000. Letícia.
2: Oi, Rádio Mix, tudo bem? Meu nome é Letícia, sou de São Paulo e eu quero que vocês toquem Ariana Grande, The Weeknd, Die For You. Beijos.
0: Beijo, Letícia.
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0: Mix agora 5 para as 9 e o Thiago York, amei te ver.
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0: Ó, dá mais tempo, né? Dá tempo sim, mais uma participação aqui no 11 983 408 mil. Agora é a vez do Samuel.
2: Bom dia, Rádio Mix. Aqui é o Samuel, sou da Zona Sul de São Paulo, sou motorista de aplicativo. Eu queria pedir qualquer música do Bon Jovi. Muito obrigado, boa Rádio Mix.
0: Valeu, Samuel, vamos com o Misunderstood.

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1: Mix agora 1 para as 9. O Bom Dia de Misunderstood. Pra fechar mais uma edição aqui do Pede no Zap. Valeu, hein? A todo mundo que participou, que mandou um áudio, fez aquela interação com a gente aqui no 11 983 408 mil. WhatsApp da Mix.
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0: E aí você que ouve o Playlistando, tudo bom? Como é que você tá? Fala, Marcão.
1: Fala, Marcelo, como você está, meu
0: tudo amigo? Certo, amigo?
1: Tudo ótimo.
0: Que bom, a gente já começa logo com o negócio barra pesada, já manda logo roupa nova pra não deixar dúvida, né, amigo?
1: É, a gente, nós falamos, prometemos que íamos voltar a esse tema aqui no Playlistando. E hoje a gente estamos prontos para a parte 2 de novelas.
0: Opa, é verdade, foi muito divertido. Na verdade, quando a gente fez o primeiro Playlistando com trilha de novela, foi legal porque ativa uma série de memórias que você nem imaginava que estavam guardadas ali, né? Então é um negócio muito legal, realmente um negócio muito legal. Aí todo mundo falou, pô, vamos fazer mais. Então tá aqui, Playlistando de novelas parte 2. E provavelmente será 3, a 4, a 25 e a 36.
1: Não, é muita coisa. É muita história nas novelas.
0: É isso aí, verdade.
1: Novela
0: é
1: demais, né? Novela é demais.
0: Isso é parte, isso sim é parte da nossa cultura pra valer, né? Não tem brinquedo,
1: é
0: né?
1: É isso.
0: Então, Marcão, é o seguinte, ó. Antes de você falar, desculpa te interromper. Pra quem gosta do Playlistando, acompanha o Playlistando. A gente tá em todas as plataformas de streaming. Pode ser no Spotify, Apple Podcast, Amazon Music, Deezer, onde for, tá? Você escolhe a preferida, você assina o podcast, porque aí toda vez que tiver uma atualização, toda vez que tiver um episódio novo, você vai receber um alerta, vai receber um aviso e vai poder escutar com a gente o Playlistando. Então, bora, Marcão. Já quer abrir? Quer escolher a primeira?
1: Quero, porque no último Playlistando, quando a gente falou que voltaríamos ao tema, eu disse que abriria essa playlist com uma das minhas novelas preferidas, com uma das minhas aberturas preferidas, que a novela se chama Roda de Fogo, meados dos anos 80, música da Marina Pra Começar.

0: curiosidade é que essa música só tem versão ao vivo, né?
1: Você sabe, Marcão, que eu tava no show onde foi gravada essa, o dia que foi gravada essa música no show, eu estava.
0: Não.
1: Foi
0: não,
1: no Canecão, no Rio de Janeiro. Então,
0: Você estava?
1: Eu estava. E teve uma coisa curiosa. Entendendo. Ela teve que ser gravada e regravada várias vezes. Por quê? Porque ela tem uma bateria eletrônica que faz elevada, mas sim, tem bateria por cima. E aí, meu amigo, você como baterista renomado, sabe a dificuldade que é tocar por cima de uma bateria eletrônica redondinha sem poder errar, sem poder bater fora, né? E o que aconteceu é que por várias vezes batia fora. E aí a Marina dizia, não, pode parar, vamos começar tudo outra vez. Então, na verdade, essa gravação aqui que a gente ouve no disco hoje, ela deve ter sido a quinta, sexta, sétima, ou quem sabe até um apanhado geral de todas elas.
0: Mas voltando aqui, a gente, essa novela foi incrível. Tarcísio Meira, Renata Sorrá, uma história, pô, forte, meu, Tarcisão, saudoso, arrasando como sempre. Pô, essa novela podia uma hora passar lá nos Viva, não vale a pena ver. Vamos lá, eu vou acompanhar.
1: Perfeito. Pô, Marcão, então já vou escolher uma outra aqui. Bora. Atenção, vou falar de Verdades Secretas. Todo mundo lembra de Verdades Secretas, não?
0: Opa.
1: Em 2015? Então, sim, que tinha a história de uma agência.
0: Temporada.
1: Isso, que tinha uma agência de modelos com chamado Book Rosa e coisas do gênero. Isso, né? É. Então a gente está falando
0: muita polêmica.
1: De muita polêmica. Drica Moraes, Rodrigo Lombardi, Camila Queiroz, que era a Angel, né? Então vamos botar a música aqui pra gente mostrar para as pessoas o que a gente tá falando. Era o tema de abertura, é uma Civetec, e a música se chama Angel, claro, o nome da personagem. Aliás, uma Civetec é bom demais, né, Marcão?
0: Não, uma Civetec é um negócio muito sério. Tem aquela história, né, do Banksy, que é aquele artista de rua, né, que pinta muros, murais, enfim, um muralista britânico, e que a identidade dele ninguém sabe, é absolutamente desconhecida, ninguém nunca vê o cara. Então, de repente, passa lá, pá, tem um Banksy pintado, pá, tem um Banksy, porra, tem muros que são, inclusive, os caras salvam o muro por conta da arte dele. Uhum. E acredita-se, porque ninguém sabe quem é o Banksy, acredita-se que ele seja o vocalista do Massive Attack.
1: Aliás, tem coisas muito, muito, muito legais. Muito bom. Esse é o tema de abertura das Verdades Secretas na primeira temporada, tá? Só pra deixar isso.
0: Bom, pessoal, essa foi a nossa edição de hoje do Playlistando. Se você quiser ouvir o episódio completo, é só acessar o site da Rádio Mix, radiomixfm.com.br, ou a sua plataforma de streaming preferida. O Playlistando fica por aqui, a gente volta no próximo domingo, às 9 horas da manhã. Valeu e bom domingo pra todo mundo.
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0: Mix agora 9:27, o Jota Quest, Amor Maior. Ótima manhã de domingão pra você, daqui a pouquinho tem muito mais.
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0: Para as 10, já tem Taylor Swift, The Fate of Ophelia. Daqui a pouquinho tem o baú da Mix Express.
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0: manhã de domingo pra você, valeu pela sintonia. Agora tem mais uma edição do Baú da Mix Express pra gente fazer aquela viagem no tempo. E em 1996, o Metallica pegou todo mundo de surpresa com uma música que fugia totalmente do som que se espera, né? De uma banda de rock com o lançamento de Mama Said. Uma música calma, com um jeitão country, que era quase como um desabafo do vocalista, o James Hetfield, pra mãe dele, que faleceu quando era mais jovem. E pode ser definida como uma carta cheia de saudade e dor, falando sobre crescer, sair de casa e seguir a vida. E a gente escuta agora aqui, no Baú da Mix Express, esse som de 1996. Metallica, Mama Said.
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0: Mix 10 e 27, o Bruno Mars, I Just Might. 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

0: Mix agora 2 para as 11, sim, aí, Shampoo, Cheap Thrills, daqui a pouquinho tem muito mais.
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2: Diego Barone de volta aqui na Rádio Mix com mais uma dica, mas essa aqui é complicada e até meio polêmica. O nome do filme é Bola Pra Cima, do Prime Video, uma comédia escrachada mesmo, escatológica, que dividiu opiniões na internet, mas eu vou te recomendar porque, apesar das atrocidades que acontecem de algumas cenas nojentas, o filme é muito engraçado e tem um final bom e surpreendente. Na história que se passa durante uma Copa do Mundo fictícia realizada no Brasil, dois caras americanos vêm até aqui pra vender um preservativo revolucionário. Eles são convidados a assistir a final da Copa entre Brasil e Argentina e acontece um negócio que transforma os dois em inimigos do país inteiro. E aí é só desgraça na vida deles. Tem algumas cenas bestas, outras que você não vai conseguir nem olhar, e eles mostram algumas coisas do Brasil que parecem ser meio pejorativas e preconceituosas, que vão te incomodar, mas me fez pensar que é muito mais uma crítica do que um descaso. Mas vale assistir e tirar suas conclusões. O filme Bola Pra Cima é do Prime Video. Me segue no Instagram para mais, @DiegoBaroneNoAr, e lá tem o link do canal Kryptonita no YouTube, onde eu apresento vários conteúdos desse universo.
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0: 6 minutos pro meio-dia, já já o Top Mix com aquelas que você escolheu.
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2: E a Copa do Mundo desse ano tá chegando e promete ser simplesmente gigante. Isso porque pela primeira vez teremos 48 seleções na disputa. Você lembra que antes eram 32, né? Bom, claro que isso aumenta o número de jogos, mas aumenta também a emoção. Ah, e tem mais um detalhe: pela primeira vez na história, a sede será tripla: Estados Unidos, Canadá e também México, recebendo os jogos do Mundial. É uma Copa espalhada pela América do Norte. Olha, já dá até pra imaginar como é que vai ser o clima da festa do futebol.
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0: Mix agora meio-dia e um tá no

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1: Mix, essa foi a posição de número 3, Vintage Culture. Agora a gente volta lá pro passado. Esse som já tá no debut, são 15 anos. A música é de 2011, estamos em 2026. We Found Love.

0: 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Daqui a pouco, 5 da tarde, tem mais.
1: Feliz Dia das Mães.
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0: mais pra uma gotinha. Somebody that I used to know, já já tem mais.
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0: Mix o som de Eagle Eye Cherry Save Tonight. Faltando 5 minutos para as 2. Bom almoço do Dia das Mães por aí, hein?
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0: 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E agora eu tenho uma coisa muito especial pra dizer. Você tá preparando o almoço do Dia das Mães? Não? Então vamos preparar a trilha sonora aqui. No
1: break. 2 horas de música, sem intervalos.

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0: Feliz Dia das Mães, hein?
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0: 5. Você curtiu aqui Jack Johnson, Upside Down. Daqui a pouquinho, a gente tá de volta com o Top Mix Rolê Brasil.
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2: E a Copa de 2026 deve marcar o último grande encontro de duas lendas, Lionel Messi e Cristiano Ronaldo. Os dois, que dominaram o futebol mundial por mais de uma década, seguem sendo referências. Mas por enquanto, em termos de Copa, o Messi leva vantagem, afinal, ele foi campeão na última, lembra? Já o Cristiano Ronaldo ainda não ergueu o caneco da FIFA, mas você sabe que o português é persistente e não tá nem um pouco afim de abandonar o futebol sem esse título. Mas aí eu deixo a pergunta: quem leva essa? Lionel Messi ou Cristiano Ronaldo? Olha, eu como bom brasileiro, acho que nenhum dos dois. Fala aí.
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0: Mix agora 5:02, uma ótima tarde pra você. Tá começando por aqui mais uma edição do Top Mix Rolê Brasil, né? Bora dar aquela conferida no que tá rolando nas afiliadas da Rede Mix, espalhadas por esse Brasilzão todo aí. E pra começar, tem um pedido da Mix Cuiabá, com os gêmeos aí, né? Um dos maiores nomes da música eletrônica, inclusive, diga-se de passagem, Dub Dogs, Meu Bem, ocupando a posição de número 4 aqui no Top Mix Rolê Brasil.
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0: 5:06 e a gente continua aqui com o Top Mix Rolê Brasil. Bora direto aqui da Mix Fortaleza com o pedido do Bruno Mars, I Just Might, ocupando a posição de número 3. Aumenta o som.
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1: Mix agora 5:10. Você curtiu aqui a posição de número 2 aqui no Top Mix Rolê Brasil com Bruno Mars e a sua Just Might. E agora é hora da gente voltar no tempo, né? Dessa vez pra 2001 com um pedido da Mix Ribeirão Preto. A gente vai falar aqui da mamãe Britney Spears, que após momentos difíceis tem retomado aí o convívio com os filhos e postando muito o que ela vem fazendo com eles nas redes sociais. A música? A música é Not a Girl, Not Yet a Woman, da Britney Spears, que você curte agora aqui, a gente voltando ao ano de 2001.
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1: Aê, se curtiu aqui Britney Spears no Top Mix Rolê Brasil. Viajou pra 2001, né? Homenageando aí a mamãe Britney Spears. Inclusive, um feliz dia das mães pra todas as mamães que estão curtindo aqui a programação da Mix, beleza? Bora continuar aqui com o Top Mix Rolê Brasil, agora direto da Mix Juiz de Fora. Esse pedido aqui é muito legal. Billie Eilish e a Birds of a Feather. Aumenta o volume aí.
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1: Mix 5:18, bora partir aqui agora com a última música, ou seja, a primeira posição do Top Mix Rolê Brasil, né? Pra fechar esse nosso rolê de hoje com chave de ouro, direto da Mix Manaus, Ordinary, Alex Warren.
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1: Mix 5:21, você curtiu aqui a posição de número 1 no Top Mix Rolê Brasil de hoje, direto da Mix Manaus, Alex Warren com a sua Ordinary. Bom, daqui a pouquinho a gente tá de volta com muito mais pra você. Bora saber quando volta o Top Mix Rolê Brasil?
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0: musicão, né? Ó, daqui a pouquinho a gente tá de volta com as três mais pedidas da história da Mix.
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2: E se tem alguém pronto pra brilhar nessa Copa, esse alguém é Kylian Mbappé. Olha, o francês chega voando pra 2026, com velocidade absurda e aquele faro de gol. Falando em faro de gol, na última Copa do Mundo ele fez um hat-trick na final. Sim, marcou três vezes, mas não ficou com o título. Só por esse motivo dá pra dizer: Mbappé, como dizem, vem com sangue nos olhos e é um fortíssimo candidato a ser um dos melhores dessa Copa.
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0: 8h38, você curtiu aqui Shampoo, Still in Love With You na programação da Mix. Daqui a pouquinho a gente tá de volta com muito mais pra você. E agora é hora de informação aqui na Mix.
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0: Ó, se liga que tem novidade de cinema e essa é bem legal. Foi divulgado o trailer do filme A Odisseia, uma mega produção dirigida pelo famoso cineasta Christopher Nolan. E o longa deve adaptar para as telonas a obra clássica da literatura Odisseia. A trama central acompanha a trajetória de Odisseu, que enfrenta monstros e criaturas mitológicas para tentar retornar para casa numa jornada que dura 10 anos. Bom, o filme conta com grandes nomes no elenco, como os atores Tom Holland, Anne Hathaway, Robert Pattinson e por aí mais vai, né? A Odisseia, então, chega aos cinemas no dia 16 de julho. Você não pode perder. 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
1: Salve galera da Mix, começando aqui mais uma edição do podcast e programa da Rádio Mix, Sabe Aquela Música? E hoje, finalmente, um sonho de consumo nosso, está aqui nossos queridos amigos do Tijuana, Egípcio, Romã. Vamos falar de um clássico do nosso, da nossa música, do nosso pop rock, que é a Tropa de Elite. Vocês estão bem? Como é que estão?
2: Ô, Marco, obrigado pelo convite, né? A gente aqui na Mix, a gente sente também que é a nossa casa aqui durante...
1: Aí é, né?
2: Sempre, né? Várias histórias, né? Com vocês, inclusive com Tropa de Elite também, né? Na época do filme, né? Uma versão que tocou aqui muito, muito mesmo, tocou no Brasil todo na época e foi legal pra caramba.
1: A gente tocou duas vezes, né? Tropa de Elite aqui, né? A gente tocou no momento do lançamento.
2: Primeiro filme, né?
1: E depois com o filme, né?
2: É.
1: Com uma diferença de alguns anos, né?
3: Eu lembro que a gente fez uma versão com Deep Leak.
1: Sim.
2: E... Essa foi no filme já.
1: Não, já no filme.
2: 2007.
3: Sim.
2: Mas a gente tocou, eles tocaram aqui
1: tocou
2: também.
1: No
2: original.
1: Momento,
2: 2000. Foi quando a gente lançou o disco, né?
1: Quando
2: sete anos antes
1: do música. É isso aí. É. Tocamos todo aquele disco, aliás.
2: Uh-huh.
1: Mas antes da gente entrar diretamente em troca.